0: Um ótimo fim de semana pra você do outro lado do rádio. Que legal ter você junto conosco. Onde quer que você esteja, para onde quer que você vá, sinta-se sempre imensamente abraçado por toda a família aqui da rádio, acompanhando pelos aplicativos, pelo Radiosnet, da forma tradicional que é via rádio. Enfim, hoje tá tão assim modernizado que a gente consegue acompanhar a rádio em várias plataformas. É para o mundo agora, é? Não tem mais fronteiras, é o som sem fronteiras. Abraçar você ouvindo a gente pela primeira vez, seja muito bem-vindo, seja muito bem-vinda. Nosso encontro marcado todo fim de semana a partir de agora, hein? Todo fim de semana a gente se encontra trazendo o quadro As Preferidas do Velho pra você aí do outro lado relaxar, acompanhar, né, o melhor da música dos anos 80, dos anos 90 e o início ali também dos anos 2000. Falando nisso, já vem chegando mais saudade, é menos papo, é mais músicas e é muito mais o seu fim de semana no ar!
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1: Opa! Programas preferidas do velho aqui na nossa rádio. É Som Digital. Fala aí, que fim de semana maravilhoso é esse, hein? Abraçar você curtindo a gente. Pessoal do Mato Grosso do Sul, pessoal de Roraima. Alô você no Pernambuco amado. Pessoal do Nordeste, a você de São Paulo, a você do Rio de Janeiro. Brasil inteiro conectado com o Programas Preferidas do Velho. Bom demais, hein? Obrigado, Jéssica, do centro da cidade. Ao meu amigo Ronaldo, da academia. Tem também o Elisandro, motorista. Valeu, gente boa. Boa praça. Obrigado pelo carinho. Tá aí curtindo essas músicas que fazem a gente recordar o passado. Intervalo. A gente volta já já e rapidinho, trazendo nossa última meia hora juntos. Não sai daí não, a gente volta já.
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3: 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Vai cair na estrada? 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
7: As pessoas que a gente ama, jamais vamos deixar. 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

0: compartida. É que o sentimento que a gente tem por alguém é nosso, ele fica guardado em quem não deixou escondido. E ter conseguido dizer o que eu senti em vida é o que fez a minha voltar a ter sentido. 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Aí eu lembro que elas continuam onde estão, só mudaram de papel. 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Antes estavam presentes em nossa vida, agora a vida delas está presente na nossa. E a pessoa que partiu já ter me ouvido dizer eu te amo traz a certeza de que o tempo leva o passado, mas não o que passamos. Quando estiver triste, olha para cima, olha para o céu e lembra que tudo está onde sempre esteve, aí dentro, mesmo tendo mudado de lugar. Então olhe para o lado e agradeça a quem ainda está. Se você não deixar o sentimento para trás, as pessoas que você ama jamais vão te deixar. É um ciclo, segue em frente. A gente não perde quem vive na gente.
1: Hora certa.
2: Boa noite.
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1: Hora certa.
2: Boa noite.
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9: Programas preferidas do velho aqui na nossa rádio, agitando o seu fim de semana. Um bom fim de semana pra você em casa, no carro, no trabalho, viajando, chegando agora do trabalho. É tanta gente boa, tantas possibilidades. Muito bom ter você conosco, hein? A você motorista, a você vigia, a você guarda municipal, a você trabalhador, a você autônomo, a você procurando emprego. Todo mundo aí relaxando no fim de semana, curtindo o nosso As Preferidas do Velho, né? Nosso programão As Preferidas do Velho. Mais uma vez, prazer. Eu sou o Renato Neves. Essa é a nossa última meia hora juntinhos, trazendo o melhor da música, o melhor da saudade. Ó, se der brecha aqui, a gente vai até mais 2 horas de programa, né, trazendo muita música boa, muita saudade, porque isso é bom, mexe com a gente, vai lá do fundo do baú e mexe na nossa alma, nosso coração, trazendo os anos 80, os anos 90 de volta, essa galera aí com mais de 30, 40, ô, coisa boa, é a gente matar saudades. Fala sério, o que é que você tem mais saudade da infância, da pré-adolescência, do primeiro emprego, do primeiro amor, do primeiro beijo, da amizade da infância? São tantas possibilidades também. E aqui a gente ajuda você a turbinar isso, a saudade, de uma forma ainda mais potencializada, através do fantástico mundo da música. Vamos lá então, de volta às preferidas do velho.
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programas preferidas do velho aqui na nossa rádio com tudo. Muita saudade boa rolando, né, pessoal? Essas músicas que fazem a gente viajar ao passado a 1000 por hora. Ô, coisa boa é dividir esse momento especial com você aí do outro lado do rádio. Esteja aonde estiver. Para mais de 200 emissoras no Brasil, o nosso programa. Muito obrigado pelo carinho, hein? Muito obrigado a oportunidade de estarmos juntos nesse fim de semana. Bom estar com você, contar com você, a sua nobre audiência. Seja você em casa ou no trabalho, esteja você onde estiver, bom demais, de verdade. Gente, vem chegando as últimas de hoje. Já fica o nosso encontro marcado para o próximo fim de semana, mas daqui a pouquinho eu volto só para dar tchau. Então vamos lá, aumenta o som, que as últimas das preferidas do velho, edição deste fim de semana, estão chegando. Começa agora!

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1: Finalzinho do horário, galerinha. Só resta agradecer a você o carinho, o rádio ligado, a sua participação. A gente se encontra agora somente no próximo fim de semana, trazendo muita música boa, muita saudade, a sua participação, a sua companhia aí do outro lado. E eu também, o Renato Neves, o seu amigão aqui do rádio. Beijo, abraço, obrigado, valeu, bom fim de semana, sucesso pra todo mundo. A gente se encontra por aí.

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2: Duas horas e quatro minutos.
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aqui na sua rádio preferida. E com o fim de semana chegou também o Nostalgia, o melhor do flashback dos anos 90. Você vai ouvir com a gente a partir de agora, viu? Muita música, muito sucesso bacana, aquela que fez história na sua vida. Você vai acompanhar a partir de agora no nosso Nostalgia, aqui na sua rádio preferida. Então, aumenta o volume, vamos nessa!

0: Sequência muito bacana de música boa aqui no nosso Nostalgia, na sua rádio preferida. Só os melhores flashbacks pra você de presente, hein? O passado de presente pra você aqui na sua rádio. Ó, vou fazer um intervalinho bem rápido. Na sequência a gente tá de volta com muito mais. Não saia daí.
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2: Vinte e duas horas e 20 minutos.
3: Boa noite.
4: Rapidinho, tamo de volta aqui na sua rádio preferida com a nossa edição do Nostalgia, programa com as melhores do flashback pra você, então aumenta o volume e vem com a gente.

0: Esse é o Nostalgia, aqui na sua rádio preferida, as melhores do passado, de presente pra você recordar, bom demais, né? Voltar no passado, recordar aquela música boa aqui no nosso Nostalgia, que faz uma pausa agora, vamos pro intervalo, mas já a gente tá de volta. Nostalgia.
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1: Duas horas e 36 minutos.
2: Boa noite.
3: É o Nostalgia, aqui na sua rádio preferida. Estamos de volta. Nosso intervalo foi bem rapidinho e mais uma sequência maravilhosa de música. Nostalgia, aqui na sua rádio.

0: Esse é o Nostalgia, aqui na sua rádio preferida, as melhores do passado, de presente pra você recordar, bom demais, né? Voltar no passado, recordar aquela música boa aqui no nosso Nostalgia, que faz uma pausa agora, vamos pro intervalo, mas já já a gente tá de volta. Nostalgia.
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0: 22:54.
1: Boa noite.
2: É o Nostalgia, aqui na sua rádio preferida. Estamos de volta. Nosso intervalo foi bem rapidinho e mais uma sequência maravilhosa de música. Nostalgia, aqui na sua rádio. 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

0: Música bonita aqui no nosso Nostalgia, na sua rádio preferida. Aqui, ó, só as melhores do flashback pra você. Intervalo bem rápido, já já a gente tá de volta com muito mais. Sai daí não.
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2: 23 horas e 10 minutos.
3: Boa noite.
4: Volta o Nostalgia aqui na sua rádio preferida. Aumenta o volume.

0: Música bonita aqui no nosso Nostalgia, na sua rádio preferida. Aqui, ó, só as melhores do flashback pra você. Intervalo bem rápido, já já a gente tá de volta com muito mais. Sai daí não.
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0: Mix. Aqui, ó, só as melhores do flashback pra você. Intervalo bem rápido, já já a gente tá de volta com muito mais. Sai daí não. 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

0: 23:27.
1: Boa noite.
2: Rapidinho, voltamos. Esse é o Nostalgia, aqui na sua rádio preferida. O melhor do flashback de presente pra você, aquela do passado que fez história. Aumenta o volume, vem com a gente aqui na sua rádio.

0: 23:41.
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0: Muito bom, hein? Excelente.
1: 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Às vezes, a dor de sentir sua falta é como se o mundo estivesse me esmagando. 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

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Antes de partir para uma viagem mais longa, previna-se levando em seu carro bebidas e petiscos para matar a fome, caso não encontre um lugar na estrada para comer. Assim, pelo menos, você saberá a procedência dos alimentos e não passará por apuros, como uma intoxicação alimentar. 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
1: Salmos capítulo 60, versos 11 e 12 está escrito: Ajuda-nos a combater o inimigo, pois o auxílio de seres humanos não vale nada. Com o Senhor do nosso lado, venceremos. O capítulo 60 de Salmos é um lamento, onde Davi expressa a sua fé em uma vitória que ele acredita que só conquistaria em Deus. O rei Davi treinava seus soldados em relação às táticas de guerra, mas também ensinava a eles a importância de confiar no Senhor. No começo, as palavras do rei revelam sua tristeza e sua indignação com a derrota que eles haviam experimentado. Mas o desfecho do salmo mostra a grande confiança que ele tinha de que o Senhor tinha poder para lhe conceder a vitória. A maneira como oramos a Deus com fé e gratidão pode determinar a nossa vitória, independentemente dos inimigos que tivermos que enfrentar. Essa palavra é para todos aqueles que estão enfrentando dificuldades na sua vida, os que se sentem impotentes diante das lutas e que não conseguem enxergar possibilidade humana de serem vitoriosos. Depois que Davi orou, o general Joabe liderou a batalha e os inimigos de Israel foram derrotados. Deus pode te conceder vitórias que você não está esperando, mesmo que aos olhos humanos isso seja impossível. Confie no Senhor e na força do seu poder. O mesmo Deus que abriu o mar para que Israel atravessasse, que sustentou o seu povo no deserto e que operou grandes milagres, é o Deus que hoje quer fazer parte da sua história. Apenas abra o seu coração e deixe que Ele governe a sua vida. Convide Ele para ser o seu Senhor e veja acontecer grandes coisas que somente Ele pode fazer. Eu quero orar por você. Senhor, eu oro por todos aqueles que, nesse momento, estão enfrentando inimigos físicos e espirituais, e que, por mais que estejam lutando, não estão conseguindo vencer suas batalhas. Sabemos que há situações em que a ajuda humana não vai adiantar, mas temos a certeza de que o Senhor é o Deus que tem poder sobre tudo e sobre todos, e que nada é impossível para o Senhor. Opera um milagre nessa família. Sara essa enfermidade, restaura esse relacionamento, abre as portas que estão fechadas para eles e faça com que vivam um tempo de bênçãos em sua vida. Eu oro em nome de Jesus. Amém. Irmãos, é impressionante e maravilhoso ir a Israel e verificar com os próprios olhos as verdades da Bíblia, passar pelos lugares onde Jesus nasceu, viveu e operou tantos milagres. Isso é revigorante para a nossa fé. Por isso que uma viagem para Israel é diferente de qualquer outra que você já tenha feito. 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Mas atenção, este número é apenas para informações sobre a nossa caravana. Eu peço que você não chame para outros assuntos. Deus te abençoe. Eu sou o pastor Edivaldo Oliveira e esse foi mais um Minuto com Deus.
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0: 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Antes de pegar a estrada, não se esqueça de verificar o sistema de freios do seu carro. 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

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Nos encontraremos de novo. 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O luar, o vento, a chuva, o voo de um pássaro, a beleza das paisagens. Viva e continuarei vivendo através de você. E quando você não conseguir me sentir ao seu lado, quando eu não aparecer mais nos seus sonhos, naqueles pequenos presentes que quase nunca valorizamos, você terá que me encontrar. Prometo que lhe darei um sinal. Respire, flua, siga em frente, você consegue. Você sempre pôde e sempre poderá.

0: 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Antes de cair na estrada com seu carro, pesquise na internet qual a melhor rota a percorrer. Existem vários sites que facilitam esse trabalho para você. 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Assim, você não terá surpresas com despesas inesperadas. 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
2: Hora certa!
3: 2 horas e 29 minutos.

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1: Salmos capítulo 60, versos 11 e 12 está escrito: Ajuda-nos a combater o inimigo, pois o auxílio de seres humanos não vale nada. Com o Senhor do nosso lado, venceremos. O capítulo 60 de Salmos é um lamento, onde Davi expressa a sua fé em uma vitória que ele acredita que só conquistaria em Deus. O rei Davi treinava seus soldados em relação às táticas de guerra, mas também ensinava a eles a importância de confiar no Senhor. No começo, as palavras do rei revelam sua tristeza e sua indignação com a derrota que eles haviam experimentado. Mas o desfecho do salmo mostra a grande confiança que ele tinha de que o Senhor tinha poder para lhe conceder a vitória. A maneira como oramos a Deus com fé e gratidão pode determinar a nossa vitória, independentemente dos inimigos que tivermos que enfrentar. Essa palavra é para todos aqueles que estão enfrentando dificuldades na sua vida, os que se sentem impotentes diante das lutas e que não conseguem enxergar possibilidade humana de serem vitoriosos. Depois que Davi orou, o general Joabe liderou a batalha e os inimigos de Israel foram derrotados. Deus pode te conceder vitórias que você não está esperando, mesmo que aos olhos humanos isso seja impossível. Confie no Senhor e na força do seu poder. O mesmo Deus que abriu o mar para que Israel atravessasse, que sustentou o seu povo no deserto e que operou grandes milagres, é o Deus que hoje quer fazer parte da sua história. Apenas abra o seu coração e deixe que Ele governe a sua vida. Convide Ele para ser o seu Senhor e veja acontecer grandes coisas que somente Ele pode fazer. Eu quero orar por você. Senhor, eu oro por todos aqueles que, nesse momento, estão enfrentando inimigos físicos e espirituais, e que, por mais que estejam lutando, não estão conseguindo vencer suas batalhas. Sabemos que há situações em que a ajuda humana não vai adiantar, mas temos a certeza de que o Senhor é o Deus que tem poder sobre tudo e sobre todos, e que nada é impossível para o Senhor. Opera um milagre nessa família. Sara essa enfermidade. Restaura esse relacionamento. Abre as portas que estão fechadas para eles. E faça com que vivam um tempo de bênçãos em sua vida. Eu oro em nome de Jesus. Amém. 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Passar pelos lugares onde Jesus nasceu, viveu e operou tantos milagres. Isso é revigorante para a nossa fé. Por isso que uma viagem para Israel é diferente de qualquer outra que você já tenha feito. 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Deus te abençoe. Eu sou o pastor Edivaldo Oliveira e esse foi mais um Minuto com Deus.
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0: Estava tão bom por aqui. Céu azul, borboletas coloridas. Estava tão bom por aqui. Céu azul, borboletas coloridas, andorinhas, beija-flores, sabiá, canarim. Agora chega esse besouro desorientado, batendo em tudo, assustando a criançada.
1: Deixa eu falar, pastor.
0: Ora, já tá falando.
1: Tô chateado demais, pastor Tiago.
0: Que belíssima novidade, nossa.
1: Se chatice fosse formiga, minha vida seria um formigueiro.
0: Ah, com certeza. E daquelas formigas africanas, hein?
1: Verdade.
0: Continua mesmo desconjuntado, muito possante. O pinga-pinga do mormorismo. Mas a gente não vê transformação, não vê mudança, não vê conversão em você, mormorildo, hein? E olha que seu pastor é bom, hein? Conheço ele, homem de Deus.
1: Mas eu não estou congregando mais lá na Pingo de Fogo, não.
0: O fogo fez você correr.
1: Vazei de lá.
0: Mas com você é normal. Muda-se de igreja como se troca de camisa.
1: É que lá eu não sentia o fogo pingar em mim, pastor. Aliás, sentia. Era pedra de gelo vindo na minha cabeça. O homem parece que pregava só pra mim.
0: Pois é, mas que bom. Certamente faltou pra você atenção. Faltou temor, compromisso. Opa, bateu aí. Ih, caiu, quebrou o copo. Caiu água aqui no estúdio. Ei, mormorido, mas tudo bem, deixa quieto.
1: Tinha que ser o Chaves.
0: Que nada, rapaz, tudo é o Chaves. Vai ver que a fechadura tem mais culpa. Mormorildo, como você ouviu agora há pouco a dona Cigarrinha, né? Tem tido vitamina BO na sua vida?
1: O que o senhor quer dizer com isso?
0: Bíblia e oração. Que vitamina maravilhosa, hein?
1: Mais ou menos, pastor. Na minha vida, tem tido BO, sim.
0: Opa, que bom, hein?
1: Mas o meu BO é boletim de ocorrência.
0: Agora chega. Vai embora, mormorildo.
1: Tô indo. Mas deixa eu te ajudar com o meu BO. BO do meu jeito com a sogra, cunhada, vizinha, patrão, funcionário. Tá comigo. É nós na fita. E tudo vai ficar, ó, puro B.O. Só B.O. com letras maiúsculas e garrafais. Vem ser um possante daqueles comigo. Você pode.
0: Cê viu o B.O. do mormorildo. Boletim de ocorrência. Que coisa terrível, né? Ô, irmã. Cuidado com esse boletim no dia a dia. Não é apenas coisa de delegacia, mas quantos B.O.s assim, né? Dentro de casa, por causa da falta de tolerância, flexibilidade, gratidão e louvor pelas bênçãos de Deus. Cuidado se faltar a vitamina B.O., Bíblia e oração. Esse B.O. do mormorildo poderá assumir a posição. Aí tudo fica pior. Cuidado com isso, fuja disso e viva melhor.
2: Bom dia.

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1: Hora certa!
2: 4 horas e 2 minutos.

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1: Salmos capítulo 60, versos 11 e 12 está escrito: Ajuda-nos a combater o inimigo, pois o auxílio de seres humanos não vale nada. Com o Senhor do nosso lado, venceremos. O capítulo 60 de Salmos é um lamento, onde Davi expressa a sua fé em uma vitória que ele acredita que só conquistaria em Deus. O rei Davi treinava seus soldados em relação às táticas de guerra, mas também ensinava a eles a importância de confiar no Senhor. No começo, as palavras do rei revelam sua tristeza e sua indignação com a derrota que eles haviam experimentado. Mas o desfecho do salmo mostra a grande confiança que ele tinha de que o Senhor tinha poder para sua indignação com a derrota que eles haviam experimentado. Mas o desfecho do salmo mostra a grande confiança que ele tinha de que o Senhor tinha poder para lhe conceder a vitória. A maneira como oramos a Deus com fé e gratidão pode determinar a nossa vitória, independentemente dos inimigos que tivermos que enfrentar. Essa palavra é para todos aqueles que estão enfrentando dificuldades na sua vida, os que se sentem impotentes diante das lutas e que não conseguem enxergar possibilidade humana de serem vitoriosos. Depois que Davi orou, o general Joabe liderou a batalha e os inimigos de Israel foram derrotados. Deus pode te conceder vitórias que você não está esperando, mesmo que aos olhos humanos isso seja impossível. Confie no Senhor e na força do seu poder. O mesmo Deus que abriu o mar para que Israel atravessasse, que sustentou o seu povo no deserto e que operou grandes milagres, é o Deus que hoje quer fazer parte da sua história. Apenas abra o seu coração e deixe que Ele governe a sua vida. Convide Ele para ser o seu Senhor e veja acontecer grandes coisas que somente Ele pode fazer. Eu quero orar por você. Senhor, eu oro por todos aqueles que, nesse momento, estão enfrentando inimigos físicos e espirituais, e que, por mais que estejam lutando, não estão conseguindo vencer suas batalhas. Sabemos que há situações em que a ajuda humana não vai adiantar, mas temos a certeza de que o Senhor é o Deus que tem poder sobre tudo e sobre todos, e que nada é impossível para o Senhor. Opera um milagre nessa família. Sara essa enfermidade, restaura esse relacionamento, abre as portas que estão fechadas para eles e faça com que vivam um tempo de bênçãos em sua vida. Eu oro em nome de Jesus. Amém. Irmãos, é impressionante e maravilhoso ir a Israel e verificar com os próprios olhos as verdades da Bíblia, passar pelos lugares onde Jesus nasceu, viveu e operou tantos milagres. Isso é revigorante para a nossa fé. Por isso que uma viagem para Israel é diferente de qualquer outra que você já tenha feito. 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Mas atenção, este número é apenas para informações sobre a nossa caravana. Eu peço que você não chame para outros assuntos. Deus te abençoe. Eu sou o pastor Edivaldo Oliveira e esse foi mais um Minuto com Deus.
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Você sabia que seu cachorro precisa de exercícios físicos para se manter saudável e feliz? Claro que eles devem ser adaptados de acordo com suas características particulares, como raça, idade e tamanho. Consulte um médico veterinário para que ele determine qual a melhor maneira de manter o seu amigão em forma. Assim, você valoriza o bem-estar do seu pet e contribui para que ele não passe por alteração de comportamento emocional.

0: Meu amor, vamos conversar.
1: Quantas vezes já conversamos e não deu em nada?
0: Isso é normal entre casal.
1: Não adianta, estou indo embora.

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1: Salmos capítulo 60, versos 11 e 12 está escrito: Ajuda-nos a combater o inimigo, pois o auxílio de seres humanos não vale nada. Com o Senhor do nosso lado, venceremos. O capítulo 60 de Salmos é um lamento, onde Davi expressa a sua fé em uma vitória que ele acredita que só conquistaria em Deus. O rei Davi treinava seus soldados em relação às táticas de guerra, mas também ensinava a eles a importância de confiar no Senhor. No começo, as palavras do rei revelam sua tristeza e sua indignação com a derrota que eles haviam experimentado. Mas o desfecho do salmo mostra a grande confiança que ele tinha de que o Senhor tinha poder para lhe conceder a vitória. A maneira como oramos a Deus com fé e gratidão pode determinar a nossa vitória, independentemente dos inimigos que tivermos que enfrentar. Essa palavra é para todos aqueles que estão enfrentando dificuldades na sua vida, os que se sentem impotentes diante das lutas e que não conseguem enxergar possibilidade humana de serem vitoriosos. Depois que Davi orou, o general Joabe liderou a batalha e os inimigos de Israel foram derrotados. Deus pode te conceder vitórias que você não está esperando, mesmo que aos olhos humanos isso seja impossível. Confie no Senhor e na força do seu poder. O mesmo Deus que abriu o mar para que Israel atravessasse, que sustentou o seu povo no deserto e que operou grandes milagres, é o Deus que hoje quer fazer parte da sua história. Apenas abra o seu coração e deixe que Ele governe a sua vida. Convide Ele para ser o seu Senhor e veja acontecer grandes coisas que somente Ele pode fazer. Eu quero orar por você. Senhor, eu oro por todos aqueles que, nesse momento, estão enfrentando inimigos físicos e espirituais, e que, por mais que estejam lutando, não estão conseguindo vencer suas batalhas. Sabemos que há situações em que a ajuda humana não vai adiantar, mas temos a certeza de que o Senhor é o Deus que tem poder sobre tudo e sobre todos, e que nada é impossível para o Senhor. Opera um milagre nessa família. Sara essa enfermidade, restaura esse relacionamento, abre as portas que estão fechadas para eles e faça com que vivam um tempo de bênçãos em sua vida. Eu oro em nome de Jesus. Amém. Irmãos, é impressionante e maravilhoso ir a Israel e verificar com os próprios olhos as verdades da Bíblia, passar pelos lugares onde Jesus nasceu, viveu e operou tantos milagres. Isso é revigorante para a nossa fé. Por isso que uma viagem para Israel é diferente de qualquer outra que você já tenha feito. E em dezembro de 2020, você pode fazer parte da nossa caravana. 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Eu espero por você. Mas atenção, este número é apenas para informações sobre a nossa caravana. Eu peço que você não chame para outros assuntos. Deus te abençoe. Eu sou o pastor Edivaldo Oliveira e esse foi mais um Minuto com Deus.
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5: Eu só tô passando aqui pra te falar o quanto você me faz falta. Já tem um tempo que você deixou a gente, né? Perder você foi a pior experiência que eu já tive na minha vida. A tua morte também foi a minha morte por dentro. E eu sei que nessa vida a gente não vai poder mais dar aquele abraço que a gente dava sempre. É por isso que eu peço a Deus todo dia que a gente ainda possa se encontrar lá no céu. Só mais uma vez. foi embora daqui da terra. Mas você não foi embora do meu coração, não. Você nunca vai.

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3: Hora certa. 5:03.

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1: Ninguém. Ninguém nesse mundo vai substituir a pessoa que você foi pra mim. Ninguém. As saudades serão eternas. Assim como meu amor, que sinto por você. Você vai morar para sempre.

0: Obrigado.
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1: Hora certa! 9 horas e 43 minutos.

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1: Hora certa! 10:51

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1: As pessoas que a gente ama, jamais vamos deixar, mesmo que já tenham partido. É que o sentimento que a gente tem por alguém é nosso, ele fica guardado em quem não deixou escondido. E ter conseguido dizer o que eu senti em vida é o que fez a minha voltar a ter sentido. Quando chega a saudade, uma pergunta me ocorre: para onde vão as estrelas quando morrem, se elas já estão no céu? Aí eu lembro que elas continuam onde estão, só mudaram de papel. É como as pessoas que a gente ama quando se vão. Antes estavam presentes em nossa vida, agora a vida delas está presente na nossa. E a pessoa que partiu já ter me ouvido dizer eu te amo traz a certeza de que o tempo leva o passado, mas não o que passamos. Quando estiver triste, olha para cima, olha para o céu e lembra que tudo está onde sempre esteve, aí dentro, mesmo tendo mudado de lugar. Então olhe para o lado e agradeça a quem ainda está. Se você não deixar o sentimento para trás, as pessoas que você ama jamais vão te deixar. É um ciclo. Segue em frente. A gente não perde quem vive na gente.

Eu só tô passando aqui pra te falar o quanto você me faz falta. Já tem um tempo que você deixou a gente, né? Perder você foi a pior experiência que eu já tive na minha vida. A tua morte também foi a minha morte por dentro. E eu sei que nessa vida a gente não vai poder mais dar aquele abraço que a gente dava sempre. É por isso que eu peço a Deus todo dia que a gente ainda possa se encontrar lá no céu. Só mais uma vez. Você foi embora daqui da terra, mas você não foi embora do meu coração, não. Você nunca vai.

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0: Bom dia, meu brother, como é que tá? Como é que tá?
1: Boca me ama no chão.
0: Bom dia, meu brother, como é que tá? Como é que tá a sua região aí? Eu ouço aqui todo dia, Rádio Coração, eu ouço todo dia aqui, de dia à noite, 24 horas, gosto muito dessa rádio, música internacional, romântica. Como é que tá aí, meu brother? Vocês da rádio aí? Eu ouço vocês aí pela rádio direta, pelo aplicativo, Rádio Coração. Tudo bem com vocês aí? Eu moro aqui na Bahia. Eu moro em Jequié, Bahia. Todos os dias eu ouço a rádio pelo aplicativo, Rádio Net. Tudo bem? Manda outra.

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Na ausência de quem amamos, vemos o mundo se desbotar aos poucos e a chuva cai como a saudade, lenta e persistente, preenchendo o vazio com memórias de um tempo que se foi.

0: Boa tarde.
1: Alguém que mora no céu te mandou esse recado. Foi tão rápido e eu tive que partir, me fui tão cedo e nem pude me despedir de ti. Te deixei aí com uma saudade enorme dentro do peito e com vários questionamentos, perguntas que nunca terão uma resposta exata. Me desculpe por não me despedir, é que na verdade eu também não queria ir embora assim. Mas já havia chegado a minha hora. Então bati as minhas asas e retornei para a casa. Aqui já não existe mais dor e nem sofrimento. Aqui eu estou em paz, não sofro mais. E eu sinto a sua falta. Sei que você se pergunta isso, mas quero que saiba que mesmo de longe, eu estou com você e sempre vou te proteger. Eu estou tão feliz por essa sua força e quero que continue sempre assim, que nunca perca a sua fé e que nunca desista dos seus sonhos, pois você vai chegar longe. E aqui do céu eu sempre vou vibrar ao te ver realizar tudo aquilo que almeja.

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Eu só tô passando aqui pra te falar o quanto você me faz falta. Já tem um tempo que você deixou a gente, né? Perder você foi a pior experiência que eu já tive na minha vida. A tua morte também foi a minha morte por dentro. E eu sei que nessa vida a gente não vai poder mais dar aquele abraço que a gente dava sempre. É por isso que eu peço a Deus todo dia que a gente ainda possa se encontrar lá no céu. Só mais uma vez. Você foi embora daqui da terra, mas você não foi embora do meu coração, não. Você nunca vai.

Não fique triste. Nos encontraremos de novo. Abra seus olhinhos. Talvez você não consiga me ver, mas nos seus sonhos você poderá me encontrar. Tudo tem um começo e um fim, mas prometo que continuarei na sua memória. Não se apegue à ideia de que eu deveria continuar ao seu lado. Quando não conseguires me encontrar nos teus sonhos, não acorde com desânimo ou raiva. Fui abrigar o teu coração. Haverá dias que passarão voando e tudo bem. Não necessariamente é para você me esquecer, é para você curar sua ferida mais cedo. A vida não foi injusta nem cruel. A vida com todas as suas coisas boas e ruins é linda, muito bela. Não importa onde cada um esteja agora, nossos corações continuarão conectados. Não chores por mim. Por favor, estou muito bem. Num estado de profunda tranquilidade, com uma paz que não poderia explicar, mas que me faz sentir feliz, as tuas lágrimas não me trarão de volta. Não te tortures mais. Não pense no que poderia ser diferente, porque isso não marca uma diferença. Se eu aceitei, aceite você também e continue. Nunca pense em desistir.

seja forte. Não desista, você pode, sempre conseguiu e sempre poderá. Não podemos nos tocar, mas ainda podemos nos sentir. A magia não acabou se você continuar lembrando de mim e me carregando no seu coração. Viva por você, por mim, por quem você quiser, mas viva. Aproveite esta linda vida que Deus nos deu. Hoje estamos e amanhã talvez não. Procure sua felicidade naqueles pequenos presentes tão preciosos que a vida nos dá. O luar, o vento, a chuva, o voo de um pássaro, a beleza das paisagens. Viva e continuarei vivendo através de você. E quando você não conseguir me sentir ao seu lado, quando eu não aparecer mais nos seus sonhos, naqueles pequenos presentes que quase nunca valorizamos, você terá que me encontrar. Prometo que lhe darei um sinal. Respire, flua, siga em frente, você consegue. Você sempre pôde e sempre poderá.

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Levanta uma mãozinha para cima. Um dia João Batista estava batizando e de repente ele olhou lá atrás e disse: aquele lá é o Cordeiro de Deus que tira o pecado do mundo. Ele vos batizará com o Espírito Santo. Ele

0: Estava tão bom por aqui. Céu azul, borboletas coloridas, andorinhas, beija-flores, sabiá, canarim. Agora chega esse besouro desorientado, batendo em tudo, assustando a criançada.
1: Deixa eu falar, pastor.
0: Ora, já tá falando.
1: Tô chateado demais, pastor Tiago.
0: Que belíssima novidade, nossa.
1: Se chatice fosse formiga, minha vida seria um formigueiro.
0: Ah, com certeza, e daquelas formigas africanas, hein?
1: Verdade.
0: Continua mesmo desconjuntado, muito possante. O pinga-pinga do murmurismo. Mas a gente não vê transformação, não vê mudança, não vê conversão em você, murmurildo, hein? E olha que seu pastor é bom, hein? Conheço ele, homem de Deus.
1: Mas eu não estou congregando mais lá na Pingo de Fogo, não.
0: O fogo fez você correr.
1: Vazei de lá.
0: Mas com você é normal. Muda-se de igreja como se troca de camisa.
1: É que lá eu não sentia o fogo pingar em mim, pastor. Aliás, sentia. Era pedra de gelo vindo na minha cabeça. O homem parece que pregava só pra mim.
0: Pois é, mas que bom. Certamente faltou pra você atenção. Faltou temor, compromisso. Opa, bateu aí. Ih, caiu, quebrou o copo. Caiu água aqui no estúdio. Ei, murmurido, mas tudo bem, deixa quieto.
1: Tinha que ser o Chaves.
0: Que nada, rapaz, tudo é o Chaves. Vai ver que a fechadura tem mais culpa. Murmurido, como você ouviu agora há pouco a dona Cigarrinha, né? Tem tido vitamina BO na sua vida?
1: Que o senhor quer dizer com isso?
0: Bíblia e oração. Que vitamina maravilhosa, hein?
1: Mais ou menos, pastor. Na minha vida, tem tido B.O. sim.
0: Opa, que bom, hein?
1: Mas o meu B.O. é boletim de ocorrência.
0: Agora chega. Vai embora, murmurildo.
1: Tô indo. Ei, mas deixa eu te ajudar com o meu B.O. B.O. do meu jeito com a sogra, cunhada, vizinha, patrão, funcionário. Já comigo. É nós na fita. E tudo vai ficar, ó, puro B.O., só B.O., com letras maiúsculas e garrafais. Vem ser um possante daqueles comigo. Você pode.
0: Cê viu o B.O. do murmurildo, boletim de ocorrência. Que coisa terrível, né? Ô, irmã. Cuidado com esse boletim no dia a dia. Não é apenas coisa de delegacia, mas quantos B.O.s assim, né? Dentro de casa, por causa da falta de tolerância, flexibilidade, gratidão e louvor pelas bênçãos de Deus. Cuidado se faltar a vitamina B.O., Bíblia e oração. Esse B.O. do murmurildo poderá assumir a posição. Aí tudo fica pior. Cuidado com isso, fuja disso e viva melhor.

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As pessoas que a gente ama, jamais vamos deixar, mesmo que já tenham partido. É que o sentimento que a gente tem por alguém é nosso, ele fica guardado em quem não deixou escondido. E ter conseguido dizer o que eu senti em vida é o que fez a minha voltar a ter sentido. Quando chega a saudade, uma pergunta me ocorre: para onde vão as estrelas quando morrem, se elas já estão no céu? Aí eu lembro que elas continuam onde estão, só mudaram de papel. É como as pessoas que a gente ama quando se vão. Antes estavam presentes em nossa vida, agora a vida delas está presente na nossa. E a pessoa que partiu já ter me ouvido dizer eu te amo traz a certeza de que o tempo leva o passado, mas não o que passamos. Quando estiver triste, olha para cima, olha para o céu e lembra que tudo está onde sempre esteve, aí dentro, mesmo tendo mudado de lugar. Então olhe para o lado e agradeça a quem ainda está. Se você não deixar o sentimento para trás, as pessoas que você ama jamais vão te deixar. É um ciclo, segue em frente. A gente não perde quem vive na gente.

0: 18:48.
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0: 19h02.
1: Boa noite.
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5: Tô chegando, eu mesmo, seu amigo Jorginho Amaral, por aqui, é o programa Dance Revolution no ar. Final de semana, chegando por aqui com tudo e com as melhores pra você. Bora agitar as melhores do mundo dance aqui na sua rádio a partir de agora. Então vem comigo que o Dance Revolution...